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0: Mas João, avisa, tipo, há 26 dias a ninguém, não?
1: Isso é boa, né?
0: Would you want to help if you have a 26 yet?
1: 10-4, it's 0-1-2-4-6-5-3-4-3.
0: So.